or Never, um grande clássico lançado em 1960, inspirada na melodia italiana de O Sole Mio. Na sequência, teve Little Texas com My Love, música que aqui no Brasil fez parte da trilha sonora da novela A Viagem, em 1994. 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

0: Seal com For the Love of You, uma releitura do sucesso dos The Isley Brothers, gravada no álbum Soul 2, de 2011. Antes teve Styx com Baby, número 1 dos Estados Unidos, música que também marcou a trilha da novela Água Viva. 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

0: com Lavin & Rose, releitura lançada em 77 para a canção eternizada por Edith Piaf. Antes, Olivia Newton-John e Cliff Richard, Suddenly, dueto do filme Xanadu, lembra? Lá da década de 80, um clássico. 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
1: The Commodores com Still, composição de Lionel Richie, chegou ao primeiro lugar da Billboard Hot 100 lá em 79. Antes ouvimos Rod Stewart com Strangers Again, de 83. 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

0: Eagles, I Can Tell You Why, do álbum The Long Run, com Timothy B. Smith no vocal principal. Antes teve Glenn Medeiros, Nothing's Gonna Change My Love For You, uma gravação que ganhou projeção mundial lá no final da década de 80. 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

0: Try It Again, lançada em 90. Antes, o Rei Roberto Carlos com Fera Ferida, composição de Roberto junto com Erasmo, essa dupla, lançada em 82. E com essas duas eu encerro muito bem a minha programação desta quarta-feira. Agradeço demais a sua companhia. Volto amanhã às 7 da noite aqui na maior rádio Flashback de todo o Brasil. Um beijo grande da Adriana Lima e até amanhã. Tchau, tchau. 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
1: Áries. Ao invés de você ficar sonhando com aventuras distantes, encare a realidade, ariano, e atue nela. O tempo passa, e o que é rápido hoje pode se tornar difícil amanhã.
2: Touro.
1: Dia para fortalecer seu relacionamento e olhá-lo de forma honesta. Taurino. Maior capacidade de trocar e demonstrar sentimentos deixam a parceria mais íntima.
2: Gêmeos.
1: Continuam as novidades e muita coisa já mudou. Algumas até caíram fora do seu radar. Eu garanto, geminiano, que você sente uma leveza e liberdade bem maiores.
2: Câncer.
1: Dois setores estão ativados, o da família e o da carreira. Canceriano, dê atenção para os dois e não tente resolver os problemas de todos. Coloque limites.
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0: Leão. O entendimento com as pessoas está difícil, Leonino. Então, limite-se a falar somente o necessário. Há um clima de hostilidades no ar. Previna-se.
1: Virgem.
0: Estar aberto para o que a vida apresenta é a maneira para aproveitar o que surge de bom. Virginiano, mesmo alguns imprevistos podem ter resultados interessantes.
1: Libra.
0: Auxílio de Júpiter, libriano, astro da sorte e da prosperidade. E ele favorece contatos com pessoas influentes e crescimento. Mais otimismo para você.
1: Escorpião.
0: É importante aprender a confiar mais na vida e nas pessoas. Não fique preso a mágoas do passado, escorpião. Liberte-se delas e siga leve.
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0: Sagitário. Maior sensibilidade pode alterar suas reações. Não se preocupe e não se questione sobre as razões dos seus comportamentos, Sagitário. São só oscilações emocionais.
1: Capricórnio.
0: A forma como você lida com sua casa e sua família está mudando. E isto, Capricórnio, fará com que muita coisa se altere na sua vida e em você.
1: Aquário.
0: Plutão, no seu signo, entra em movimento direto. E as revisões que foram feitas, diagnosticadas quando ele estava retrógrado, agora podem ser concretizadas.
1: Peixes.
0: Sua consciência das necessidades do coletivo e da participação que cada um tem na melhoria de todos é fundamental para que possa atuar, Pisciano, de forma efetiva.
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1: Olá, bom dia. Eu sou o Davi Rangel. Prazer ter você na sintonia. Vamos juntos a partir de agora até às 11 da manhã. Você está na ZYM717, 99,7 MHz na Baixada Santista. Uma ótima manhã pra você. 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
1: Muito bem, são 7 horas 11 minutos. Hoje é quinta-feira, dia 15 de outubro. Rose de Oliveira, bom dia.
4: Estamos na quinta. Bom dia para você, Davi.
1: Muito bem, vamos aos destaques desta edição. Eleições 2026. Lula e Flávio Bolsonaro têm debate presidencial previsto para domingo às 8 horas da noite. PF investiga suposto esquema internacional de exploração sexual que teria movimentado milhões de reais e envolveria aí o Daniel Vorcaro. Senado aprova PEC que prevê fim da escala 6x1. Suspeitos de furto de 5 milhões de reais em joias na rua Oscar Freire, em São Paulo, são liberados. O Conexão está no ar. Bom dia.
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1: Vamos às eleições 2026. Pesquisa Quest, divulgada nesta quarta-feira, mostra Flávio Bolsonaro com 46% das intenções de voto no segundo turno, na disputa presidencial. O presidente Lula aparece com 44%. Este é o primeiro levantamento da Quest após o primeiro turno, realizado no dia 4. Considerando a margem de erro de 2 pontos percentuais, o resultado indica empate técnico entre Flávio Bolsonaro e Lula. Neste domingo, dia 18, às 8 da noite, tanto Lula quanto Flávio Bolsonaro confirmaram presença no debate que será transmitido pela Bandeirantes e por um pool de emissoras. Olha, o Senado aprovou a proposta de emenda à Constituição, que prevê o fim da escala de trabalho 6x1. A votação aconteceu nesta quarta-feira, dia 14, e o texto recebeu 75 votos favoráveis e um contrário nos dois turnos. A proposta é uma PEC e ainda precisa cumprir as demais etapas do processo legislativo para que as mudanças possam entrar em vigor.
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0: na saudade, Whitney Houston, Run to You. São 7h29, a rádio que te faz recordar.
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0: Vamos às travessias, o melhor. Vamos primeiro ao sistema Anchieta Imigrantes. Vamos conferir aí como é que tá o sistema. Segundo a Ecovias, neste momento, a Anchieta no sentido São Paulo, quilômetro 13 ao 10, trânsito lento devido ao alto fluxo de veículos. Na Imigrantes também, sentido capital, mesmo problema do quilômetro 16 ao 14. A Imigrantes e a Anchieta no sentido litoral, por enquanto, tudo normal. O esquema de operação é o 5x5. O rodízio no centro expandido de São Paulo hoje vale para placas final 7 e 8. Nas rodovias Cônego Domênico Rangoni e Padre Manuel da Nóbrega, o trânsito segue normal.
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0: 7h31.
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10: De volta com o Conexão Saudade, que bom saber que você continua aqui com a gente. A Polícia Federal investiga um suposto esquema internacional de prostituição que teria recebido pelo menos R$4.300.000 em investimentos desde 2023. Entre os alvos da investigação está Daniel Vorcaro, ex-controlador do Banco Master. Segundo reportagem do UOL, o esquema envolveria o recrutamento de mulheres estrangeiras em situação de vulnerabilidade, incluindo refugiadas de guerra, para encontros privados com autoridades e aliados do empresário. A Polícia Federal também apura a possível ocorrência de crimes como exploração sexual e tráfico internacional de pessoas. Os condomínios de todo o Brasil têm até setembro de 2027 para se adequar ao Estatuto da Segurança Privada, que diferencia as funções de porteiros e vigilantes. A legislação proíbe que porteiros exerçam atividades típicas de segurança, como rondas e proteção patrimonial. Esse tipo de serviço exige formação específica e habilitação emitida pela Polícia Federal. A medida estabelece limites para as atribuições de cada profissional dos condomínios.
0: 7h33.
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2: 7h41. A Aquavias, futura operadora das travessias marítimas paulistas, cobra 42 milhões de reais do governo do estado para recuperar 6 balsas com problemas de manutenção. A empresa aponta aí ferrugem, falhas nos motores e vazamentos de óleo. O governo afirma que já investiu mais de 240 milhões de reais na renovação das embarcações desde 2023. Atenção, motoristas de Cubatão. As ruas Espanha e Portugal, no Jardim Casqueiro, passaram a ter sentido único. A rua Espanha leva os veículos da Avenida Joaquim Jorge Peralta para dentro do bairro, enquanto a rua Portugal permite o retorno à avenida. A orientação é respeitar a nova sinalização.
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0: ano de 1993, Ace of Base, All That Ones. São 7:48. 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
0: Vamos às travessias litorâneas da região. Segundo o Departamento Hidroviário, neste momento entre Santos e Guarujá, 6 balsas estão em operação. O tempo estimado de espera 20 minutos do lado de Santos, 45 minutos do lado de Guarujá. Na travessia de pedestres entre Santos e Vicente de Carvalho, 3 embarcações fazem o trajeto, com o tempo estimado de 12 minutos em ambos os sentidos. São Sebastião e Ilhabela tem 6 balsas operando agora de manhã, por lá o tempo estimado de 30 minutos também em ambos os lados. Em Bertioga e Guarujá, 2 balsas estão em operação e o tempo estimado 20 minutos, ambos os sentidos.
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0: Muito bem, faltando 10 minutos para as 8 horas. Humberto Perina, bom dia, Humberto Perina.
8: Opa, bom dia, Davi, 7:50, é isso aí, olha, segundo a meteorologia, a quinta-feira até que começa com um tempo, mais ou menos, o sol brilhando aí em alguns locais, mas a tendência é que durante o dia o céu vá ficando mais nublado e poderemos ter chuva em algumas áreas do litoral paulista. As temperaturas hoje oscilam entre a mínima de 18 e a máxima de 25 graus. O vento vai soprar moderado de sudoeste e o mar fica calmo na maioria das praias da Baixada Santista. Muito mais sobre o tempo e muita informação daqui da região, você já sabe, hein? Confere no meu site de notícias, o www.humbertoperina.news. Por enquanto é só, Davi. Logo mais à tarde, eu tô de volta.
0: Muito bem, esperamos por dias ensolarados, hein, Perina?
8: Vamos lá, né? Vamos torcer.
0: Um bom dia para você.
8: Para você também.
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1: Este é o Conexão Saudade, você continua com a gente na melhor sintonia. A cantora Dionne Warwick mantém a agenda de shows no Brasil, apesar de ter cancelado uma apresentação nos Estados Unidos por conta de fortes dores na perna e no pé. Segundo as produtoras responsáveis, a turnê de despedida segue confirmada. Aos 85 anos, a artista precisou se afastar de um evento beneficente em Nova York no último domingo. No dia seguinte, um representante informou à revista People que ela já estava se sentindo muito melhor. A turnê Over and Out, a Farewell Tour, começa no Brasil nesta sexta, em São Paulo, e segue para o Rio de Janeiro, Porto Alegre e Curitiba. O público poderá reviver clássicos como A Say a Little Prayer, Welcome By e Heartbreaker. Uma pesquisa do Instituto Locomotiva revela que 82% dos adultos brasileiros são contrários ao uso de celulares por crianças de até 3 anos. Entre crianças de 4 a 7 anos, a oposição chega a 75%. É recomendável evitar a exposição a telas antes dos 2 anos.
2: 7h56.
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2: 8 horas 4 minutos, o Santos tem vários jogos para tentar garantir, ao menos, uma vaga na fase preliminar da Copa Libertadores de 2027. A sequência começa neste domingo contra o Fluminense no Maracanã, às 16h. Depois, o Santos recebe o Bahia no dia 24 e enfrenta o Palmeiras na Vila Belmiro no dia 28. Na sequência, visita o Red Bull Bragantino no dia 2 de novembro. O futebol brasileiro teve confrontos importantes nesta quarta-feira. Pela Copa Libertadores, o Fluminense enfrentou o Palmeiras. O time paulista levou a melhor 2-1. Já pela Copa Sul-Americana, o Atlético Mineiro encarou o Torque 3-0 para o Atlético. Hoje tem Estudiantes e Flamengo às 21h30 pela Libertadores.
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0: go. Passenger Ed Sheeran, Let Her Go. Agora são 8:12. 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
0: Vamos conferir o trânsito na cidade de Santos na manhã desta quinta-feira. Segundo o Waze, na chegada a Santos pela Anchieta, acessando a Avenida Martins Fontes, o trânsito intenso devido ao alto fluxo de veículos. Na região da Praia, na divisa com José Menino, chegando até a Avenida na Costa, no Gonzaga, toda essa extensão também com trânsito complicado, devido também ao grande volume de veículos neste momento. Para você que circula agora de manhã, ali na Senador Pinheiro Machado, ou seja, o canal 1, vai encontrar um trânsito intenso também. O mesmo acontece ali na Carvalho de Mendonça, entre o canal 2, até chegar a passando a Senador Feijó, também trânsito complicado devido ao alto fluxo de veículos. Mais um ponto com o trânsito complicado agora de manhã é a Avenida Conselheiro Nébias, em quase toda a sua extensão. Na Rodrigues Alves, também com o trânsito complicado, na chegada ali pela Senador Dantas, passando a Silva Jardim, Campos Melo, chegando na Conselheiro Nébias, também trânsito complicado devido ao excesso de veículos.
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2: 8:14.
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2: 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E o Homem-Aranha ganhou uma homenagem permanente em Nova York. Uma placa com o nome Spider-Man Way foi inaugurada na segunda-feira em Forest Hills, no bairro do Queens. A sinalização fica no cruzamento das ruas Ingram e Aspen Avenue, perto do endereço associado à casa de Peter Parker, a identidade secreta do super-herói. O endereço fictício de Peter Parker na região foi revelado numa história publicada em 1989 e virou um ponto de referência para os fãs do personagem. E o alpinista Brian Seiber, de 53 anos, foi encontrado morto 3 dias após desaparecer na descida do Monte Morgan, na Califórnia, nos Estados Unidos. Ele havia alcançado o cume a 3.960 metros de altitude e avisado que iniciaria a descida. O resgate foi dificultado pelo terreno remoto e acidentado.
3: 8h24.
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2: Muito bem, vamos conferir o sistema Anchieta Imigrantes. Segundo a Ecovias, a Anchieta no sentido litoral, quilômetro 62 ao 65, trânsito lento devido ao excesso de veículos. Ainda na Anchieta, só que no sentido São Paulo, quilômetros 13 ao 10 e 20 ao 17, trânsito complicado agora de manhã devido ao alto fluxo de veículos. A Imigrantes também sentido capital, também trânsito lento do quilômetro 20 ao 13. Na Imigrantes sentido litoral, por enquanto, tudo normal. O esquema de operação é o 5x5. O rodízio no centro expandido de São Paulo hoje vale para placas final 7 e 8. Nas rodovias Cônego Domênico Rangoni e Padre Manuel da Nóbrega, o trânsito segue normal. Vamos às travessias litorâneas da região. Segundo o Departamento Hidroviário, agora entre Santos e Guarujá, 6 balsas estão em operação. Tempo estimado de espera, 20 minutos do lado de Santos, 60 minutos do lado de Guarujá. Na travessia de pedestres, entre Santos e Vicente de Carvalho, 3 embarcações fazem o trajeto. Por lá, o tempo estimado, 12 minutos, ambos os sentidos. São Sebastião e Ilhabela tem 6 balsas operando agora de manhã. Tempo estimado por lá de 30 minutos, também ambos os sentidos. E Bertioga, Guarujá, 2 balsas operando agora de manhã, com tempo estimado de espera de 20 minutos, ambos os lados.
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2: 8h44 agora. Parece mentira, mas não é, viu? Nesta semana, nós falamos do roubo milionário que aconteceu numa joalheria em São Paulo. Você lembra disso? Pois é. Os dois suspeitos de envolvimento no furto de 5 milhões de reais em joias na rua Oscar Freire, em São Paulo, foram soltos. Segundo as informações divulgadas, a liberação ocorreu porque o período para a prisão em flagrante já havia passado. O crime aconteceu em uma joalheria no Jardins. Os criminosos, eles teriam entrado por um imóvel vizinho em obras e aberto buracos nas paredes de estabelecimentos comerciais até chegar ao local. A polícia havia detido um pedreiro suspeito de abrir as passagens e um homem apontado como possível receptador. Ninguém acertou as 6 dezenas do concurso 3070, realizado na noite desta quarta-feira, dia 14, em São Paulo, da Mega Sena. O principal, né? O prêmio principal era de 152 milhões de reais. Mas, sem ganhadores na faixa principal, o valor acumulou para o próximo sorteio. As dezenas sorteadas foram 19, 27, 29, 43, 54 e 60.
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0: Esse é o Titãs Sonífera Ilha. 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Agora são 8h57. Bom dia.
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1: 8:58, temperatura na marca dos 24 graus. E assim chegamos ao fim de mais um Conexão Saudade. E esses foram os destaques de hoje. Eleições 2026. Lula e Flávio Bolsonaro têm debate presidencial previsto para domingo às 20h. PF investiga suposto esquema internacional de exploração sexual que teria movimentado milhões de reais e envolveria o Daniel Vorcaro. Senado aprova PEC que prevê fim da escala 6x1. Suspeitos de furto de 5 milhões de reais em joias na rua Oscar Freire, em São Paulo, são liberados. Continue com a gente, a melhor programação está aqui na Saudade. Às 17h tem a segunda edição do Conexão com a Rose de Oliveira e o Thiago Ferraz.
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1: Na Saudade, Maroon 5.

0: Esse é o Caetano Veloso, Podres Poderes. Também curtimos The Detection 5, Never Can Say Goodbye. Agora são 9 horas e 27 minutos. 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

0: O ano de 81, Gary White, Really Wanna Know You. Também ouvimos Barão Vermelho, Eu Queria Ter Uma Bomba. Agora são 9:56, a trilha sonora da sua vida, aqui na Saudade.
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0: 2 dias após o engavetamento bloquear totalmente a pista sul da Via Anchieta, a Alesp designou o relator de um projeto que prevê medidas emergenciais quando rodovias paulistas ficarem totalmente interditadas por mais de 3 horas. A proposta é de autoria conjunta de 5 deputados estaduais da Baixada Santista e obriga o governo do estado e as concessionárias a adotar providências nesse tipo de situação. O projeto estava há 6 meses parado na Comissão de Finanças na Assembleia Legislativa. Os aluguéis residenciais subiram 7,11% no Brasil entre janeiro e setembro, quase o dobro da inflação no período. Em 12 meses, a alta chegou a 9,13%, segundo o índice Fipzap. Em setembro, os preços aumentaram em 31 das 36 cidades monitoradas. Agora são 9:58. Bom dia.
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0: Tolentina de Luca, Tolentino Figueiras 80.
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0: Capital Inicial, Fogo na Saudade. Também recordamos Tina Turner, Paradise is Here. Agora são 10h32. 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
5: Agora são 10h36. Bom dia.
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5: Vamos recordar na saudade Diana Ross.

0: Na Saudade, Coldplay, Viva La Vida. E também Erasmo Carlos, Minha Superstar, de 81. Agora são 10 horas 58 minutos. 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
0: Um projeto de lei em Santos quer obrigar bares, restaurantes e outros comércios a destruir garrafas vazias de bebidas alcoólicas. A proposta tem como objetivo evitar que as embalagens sejam reutilizadas na falsificação de bebidas. A medida altera o Código de Posturas do município e foi prevista para discussão na Câmara Municipal. Santos está implantando novas áreas verdes em 4 bairros: Campo Grande, Ponta da Praia, Vila Belmiro e Encruzilhada. As obras incluem jardins de chuva, rotatórias verdes e pavimentos permeáveis para reduzir o calor e melhorar a drenagem. A conclusão está prevista para novembro. São 10h59. Eu, Davi Rangel, tô de volta amanhã às 7 da manhã. A Cíntia Moran tá chegando e vai com você até 3 da tarde. Uma ótima quinta-feira para você.
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14: Bom dia, 11:03. 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Eu sou a Cintia Moura, tô chegando para ficar até às 3. E na próxima hora vamos ouvir grandes sucessos nacionais e internacionais. E entre eles.

0: Caetano Veloso queixa e Lenny Kravitz, It Ain't Over Till It's Over. E hoje, 15 de outubro, é dia do professor, então aproveito para parabenizar todos os professores e professoras ouvintes da Saudade FM, que com dedicação e conhecimento ajudam a transformar vidas e construir o futuro. Então, receba um grande abraço em nome de toda a equipe da Saudade FM. Eu amo essa rádio. 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
0: Bom dia, 11:31.
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Stevens, You Drive Me Crazy, Legião Urbana, Teatro dos Vampiros. Olha, daqui a pouquinho no rádio tem o horário eleitoral obrigatório, mas você continua com a nossa programação via internet, aplicativo, site. Eu, Cintia Moran, volto logo mais e te espero.

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0: O nome da música popular brasileira, Djavan, sempre presente na programação da Saudade, sucesso de 1984, Miragem. E antes ouvimos Marvin Gaye, Sexual Healing.
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0: A forte chuva que atingiu a cidade de São Paulo na tarde desta quarta-feira, dia 14, provocou transtornos em diversas regiões da capital. A chuva também terminou em tragédia na Brasilândia, na Zona Norte. Uma pessoa morreu após um deslizamento de terra atingir uma casa. As ocorrências reforçam o alerta para os riscos de alagamentos e deslizamentos durante períodos de chuva intensa.
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0: E você está na Saudade FM, a maior rádio flashback do Brasil, Limão, Never Ending Story e Pretenders Back on the Chain Gang.
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0: 1h33, uma boa tarde para você.
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0: Uma excelente quinta-feira para você que escolheu a saudade como trilha sonora. Shakira, Estou Aqui e Beto Guedes, Amor de Índio.
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0: A Mega Sena acumulou. Ninguém acertou as 6 dezenas do concurso 3070. O prêmio para o próximo sorteio está estimado em 170 milhões de reais. Os números sorteados foram 19, 27, 29, 43, 54 e 60.
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0: Mais um dos inúmeros sucessos do Guilherme Arantes, que você recorda junto com a gente aqui na Saudade, Loucas Horas de 86. Antes ouvimos U2 One.
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7: Boa tarde, agora 2h32.
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0: A voz rouca e inconfundível de Kim Carnes, Bad Davis Eyes e Alicia Keys, No One, para fechar o meu horário de hoje.
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0: A Polícia Federal vai enviar ao STF um relatório sobre menções a ministros da corte nas investigações do Banco Master e nas conversas de Daniel Vorcaro. Por orientação do presidente do Supremo, Edson Fachin, o documento deverá apenas descrever as referências, sem avaliar possíveis crimes ou determinar novas diligências. Faltando 3 minutos para as 3, Cíntia Moran se despedindo, agradeço a companhia. Estou de volta amanhã às 11. O Tiago Ferraz assume a saudade a partir de agora. Uma ótima quinta-feira para você.
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5: Ótima tarde para você. 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Esta é a Saudade FM, a rádio que te faz recordar. Muito prazer, eu sou o Thiago Ferraz, na sua companhia. Vamos juntos até às 7 da noite. 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E nessa hora você ouve junto comigo aqui na Saudade.

0: 3h29, aqui na rádio que te faz recordar uma excelente tarde. Lembra dessa? Você dançou o som de Chique com Everybody Dance. Essa é de 77. Ainda é She Will Be Love com Maroon 5. 3h29, uma excelente tarde pra você. 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

0: Break It Down Again com Tears for Fears aqui na Saudade. Eu amo essa rádio, uma excelente tarde pra você. Agora 4:03 na maior rádio flashback de todo o Brasil.
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0: Itanhaém realiza no dia 24 de outubro a terceira edição da Caminhada Solidária, com atividades para os animais de estimação e também para toda a família. O evento acontece das 9 da manhã ao meio-dia no estacionamento da prefeitura. A programação inclui vacinação gratuita para os pets, emissão de RG canino, também distribuição de mudas de plantas, entre outras atividades. Clarence Seedorf desembarcou em São Paulo nesta quarta para assumir o comando do Corinthians. O holandês terá a missão de tentar afastar o timão do rebaixamento no Brasileirão e encerrar uma sequência de 8 derrotas consecutivas. 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

0: 4h32, uma excelente tarde para você que ouve a saudade. Esse é Brian Ferry com Don't Stop the Dance. Ana Carolina, para terminar, uma ótima tarde para você. Agora 4h32, na volta dos comerciais tem Smokey Robinson. E já já tem Conexão Saudade, segunda edição para você.
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0: Carlos Santos, aqui na Saudade, às 5:02. Tudo bem? Uma ótima tarde para você.
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0: E hoje é quinta-feira, dia 15 de outubro. Seja muito bem-vindo a mais uma edição do nosso Conexão Saudade. Comigo, Thiago Ferraz, e com a Rose de Oliveira. Oi, Rose, boa tarde.
3: Uma ótima quinta-feira para você, Thiago, e para você também, ouvinte do Conexão.
0: Obrigado, Rose. Hoje você fica sabendo, hein? Senado aprova a proposta que prevê fim da escala 6x1, com 2 dias de folga e sem redução salarial. Governo de São Paulo destina mais de 13 milhões de reais à recuperação do Vale do Ribeira após enchentes. Prefeitura de Bertioga promove mutirões de oftalmologia e tratamento de varizes para reduzir filas na saúde. Quase 3 em cada 10 crianças e adolescentes avaliados em escolas brasileiras apresentam hipertensão. Conexão Saudade está apenas começando. 5:04.
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0: Agora 5:07 e o Senado aprovou a proposta de emenda à Constituição que prevê o fim da escala de trabalho 6-1, com 2 dias de folga por semana e sem redução salarial. A votação foi realizada nesta quarta, dia 14, e a proposta recebeu 75 votos favoráveis e um contrário nos 2 turnos. O único voto contrário foi do senador Hamilton Mourão, do Republicanos do Rio Grande do Sul. Por ser uma proposta de emenda à Constituição, o texto ainda precisa cumprir as etapas legislativas necessárias antes de entrar em vigor. E após o governo de São Paulo destinou mais de 13 milhões de reais para

0: 5h20 na Saudade, Boys Avenue.
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0: As informações do trânsito para você, ouvinte do Conexão Saudade, segunda edição, 5h20. A gente começa esse bloco trazendo as informações das estradas. As informações são as seguintes: Anchieta, sentido litoral, trânsito lento dos quilômetros 62 ao 64. Nos demais trechos, nesse momento, as informações do ex Ecovias Imigrantes com trânsito normal. 5h21, ótima tarde para você.
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0: 5h21.
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9: Eu quero agradecer a você que escolheu continuar na nossa companhia. Este é o Conexão Saudade. Vamos juntos. A Anvisa determinou a apreensão e o recolhimento de um lote de tirzepatida após a empresa responsável descumprir uma ordem de destruição do produto. A decisão foi publicada nesta terça-feira e atinge o lote HXTZ251015 da empresa Farmaúsa Farmacêutica. Segundo a agência, o material já havia sido interditado e deveria ter sido destruído, mas a determinação não foi cumprida. Diante disso, a Anvisa adotou novas medidas de fiscalização. A tirzepatida é uma substância utilizada em medicamentos para o tratamento do diabetes tipo 2 e da obesidade. As rodovias do Oeste Paulista registraram o maior índice de acidentes com mortes dos últimos 8 anos. Entre janeiro e agosto de 2026, 10,51% dos acidentes na região de Presidente Prudente tiveram pelo menos uma vítima fatal, segundo o Detran de São Paulo.
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2: 5h31 e a Prefeitura de Bertioga promove nesta quinta e sexta-feira, dias 16 e 17 de outubro, mutirões de atendimento especializado na área da saúde. As ações serão realizadas na Unibem, no bairro Rio da Praia. Os atendimentos contemplam pacientes que aguardam consultas em oftalmologia e também tratamento de varizes por escleroterapia. Agora sim, o objetivo é reduzir a fila de espera e também ampliar o acesso da população aos serviços especializados de saúde. E os aluguéis residenciais subiram 7,11% no Brasil entre janeiro e setembro, quase o dobro da inflação no período. Em 12 meses, a alta chegou a 9,13%, segundo o índice Fipzap. Em setembro, os preços aumentaram em 31 das 36 cidades monitoradas.
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0: na saudade, 5h39, Steve Wonder.
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0: As informações agora das travessias litorâneas para você, ouvinte do Conexão Saudade. A gente começa esse bloco trazendo as informações das travessias da CEMIL, Secretaria de Meio Ambiente, Infraestrutura e Logística. Santos Guarujá, no momento com 7 balsas, tempo de espera em Santos chega a 35 minutos, no Guarujá 30. Travessia Guarujá-Bertioga, 2 balsas, tempo de espera de 20 minutos. Travessia de pedestre Santos Vicente de Carvalho, com 3 embarcações, tempo de espera de 12 minutos. No litoral norte, São Sebastião e Ilhabela, 7 balsas, tempo de espera em São Sebastião chega a 90 minutos, em Ilhabela, 30. Faltando agora 20 minutos para 6.
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7: Boa tarde a todos. Segundo a meteorologia, teremos uma sexta-feira com predomínio de céu parcialmente nublado e com possibilidade de chuva rápida durante o dia em algumas áreas do litoral paulista. As temperaturas amanhã vão oscilar entre a mínima de 20 e a máxima de 27 graus. O vento vai soprar fraco de sudoeste e o mar vai ficar calmo na maioria das praias da Baixada Santista. Por hora é só. Amanhã eu volto com a previsão para o final de semana.
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1: Mais uma vez de volta com você, esse é o Conexão Saudade, sempre pertinho de quem tá na nossa sintonia. Daniel Vorcaro, ex-dono do Banco Master, pagou 3 diárias num hotel de luxo em São Paulo para o ex-senador Chiquinho Feitosa, segundo o Estadão. A hospedagem ocorreu antes de um julgamento no STF sobre novos cursos de medicina, tema de interesse de faculdades nas quais Vorcaro havia investido. O ministro Gilmar Mendes afirmou ao jornal que votou contra a abertura indiscriminada de cursos. Objetos icônicos da carreira de Michael Jackson serão leiloados no dia 7 de dezembro em Abu Dhabi, nos Emirados Árabes Unidos. O evento reunirá mais de 100 peças ligadas ao legado musical e visual do rei do pop. Entre os destaques estão a jaqueta vermelha e preta do clipe Thriller e a luva branca decorada com cristais usada na apresentação de Billie Jean em 1983. A luva tem um valor estimado entre $600.000 e $800.000. O catálogo também inclui mocassins associados ao famoso passo Moonwalk e sapatos usados nas filmagens de Thriller.
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3: Faltando agora 4 minutos para 6, em São Paulo, a prefeitura começou a multar quem descumprir as regras de circulação de bicicletas, bicicletas elétricas e também os patinetes elétricos. A fiscalização começou nesta terça e é realizada por agentes da Companhia de Engenharia de Tráfego, com apoio da Guarda Civil Metropolitana. A multa pode chegar a R$130,16, vinculada ao CPF do condutor identificado. Entre as infrações estão circular em áreas exclusivas para pedestres e desrespeitar os limites de velocidade. E um motociclista foi flagrado a 247 km por hora na rodovia SP-461 em Birigui, no interior de São Paulo. A infração, ela foi registrada por um radar da Polícia Militar Rodoviária durante a Operação Padroeira 2026, no fim de semana. O limite de velocidade no trecho é de 90 km por hora. Segundo o Código de Trânsito Brasileiro, ultrapassar o limite em mais de 50% é infração gravíssima. A penalidade prevê multa de R$880,41, além da suspensão do direito de dirigir.
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0: Na saudade agora 6:04, uma ótima noite para você, Nilce Sedaka.
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0: Hora das informações do trânsito local para você, ouvinte do Conexão Saudade, às 6:04, as informações do Waze, algumas vias com trânsito bem carregadas nesse final de quinta-feira. Problemas para você que circula em direção a Cubatão ou direção à capital, né? Pela Via Anchieta, trânsito intenso na saída da cidade pela Avenida Martins Fontes. Portanto, se você pretende passar nesse trecho, muita paciência. A mesma situação na Rua Ana Santos, também na Nossa Senhora de Fátima, com trânsito bem carregado nesse setor, né? Nesse local da região. Outro local que chama bastante atenção é o trânsito bem carregado e intenso pela Orla da Praia, Bartolomeu de Gusmão, Avenida Vicente de Carvalho e Presidente Wilson, nos dois sentidos, com trânsito intenso. Algumas vias também com trânsito bem carregado, Floriano Peixoto, no bairro do Gonzaga, nesse momento com trânsito carregado, Rua Euclides da Cunha, também no bairro do Gonzaga, e também próximo ali à Praça da Independência, na Avenida Ana Costa. Senador Feijó, Joaquim Távora e também Rua Goiás, né? Próximo ali do Canal 3, com trânsito bem carregado também nesse momento. Agora 6:05.
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0: 6:06.
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2: 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Seguimos aqui no Conexão, quase 3 em cada 10 crianças e adolescentes avaliados em escolas brasileiras apresentam hipertensão. O levantamento, com mais de 6 mil estudantes, mostrou que entre os jovens com obesidade, o índice de pressão alta chega a 48,4%, mais que o dobro do registrado entre aqueles com peso adequado. O Reino Unido realizou um treinamento militar nas Ilhas Malvinas para se preparar para uma eventual tentativa de invasão argentina. O exercício reuniu mais de 100 soldados britânicos e reservistas locais durante 6 dias, no início de outubro. Segundo o jornal britânico The Times, a operação teve como objetivo preparar as forças para uma possível ameaça às ilhas, território sob administração britânica, mas reivindicado pela Argentina.
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0: 6h27, ótima noite pra você, Titãs.
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0: As informações do trânsito, mais uma vez, para você, ouvinte do Conexão, às 6h27, a gente começa esse bloco trazendo as informações das travessias litorâneas, as informações do site da CEMIL Santos Guarujá, no momento, com 7 balsas, tempo de espera em Santos chega a 50 minutos, no Guarujá, 1 hora. Travessia Guarujá Bertioga, 2 balsas, tempo de espera de 20 minutos. Travessia de pedestres Santos Vicente de Carvalho, 3 embarcações, tempo de espera 12 minutos. No litoral norte, São Sebastião e Ilhabela, 7 balsas, tempo de espera em São Sebastião 90 minutos, em Ilhabela 30. 6h27, mais uma vez falamos agora das estradas, as informações do ex Ecovias Imigrantes. Anchieta sentido capital, trânsito lento dos quilômetros 64 ao 62 e do 20 ao 18. Anchieta sentido litoral, trânsito lento dos quilômetros 62 ao 64. Imigrantes, sentido litoral, lento do 67 ao 70. Nos demais trechos, com trânsito normal. 6h28.
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2: E o futebol brasileiro teve confrontos importantes nesta quarta-feira. Pela Libertadores, o Fluminense enfrentou o Palmeiras. O time paulista levou a melhor, 2-1. Já pela Copa Sul-Americana, o Atlético Mineiro encarou o Torque, 3-0 para o Atlético. Hoje tem Estudiantes e Flamengo, às 21h30 da noite, pela Libertadores. E ninguém acertou as 6 dezenas do concurso 3.070 realizado na noite de ontem em São Paulo. O prêmio principal era de 150 milhões de reais, mas sem ganhadores na faixa principal. Lembrando que o valor acumulou para o próximo sorteio da Mega Sena.
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1: Este é o Conexão Saudade, você continua com a gente na melhor sintonia. A cantora Dionne Warwick mantém a agenda de shows no Brasil, apesar de ter cancelado uma apresentação nos Estados Unidos por conta de fortes dores na perna e no pé. Segundo as produtoras responsáveis, a turnê de despedida segue confirmada. Aos 85 anos, a artista precisou se afastar de um evento beneficente em Nova York no último domingo. No dia seguinte, um representante informou à revista People que ela já estava se sentindo muito melhor. A turnê Over and Out, a Farewell Tour, começa no Brasil nesta sexta, em São Paulo, e segue para o Rio de Janeiro, Porto Alegre e Curitiba. O público poderá reviver clássicos como A Say a Little Prayer, Walk On By e Heartbreaker. Uma pesquisa do Instituto Locomotiva revela que 82% dos adultos brasileiros são contrários ao uso de celulares por crianças de até 3 anos. Entre crianças de 4 a 7 anos, a oposição chega a 75%. É recomendável evitar a exposição a telas antes dos 2 anos.
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0: Na Saudade, agora 6h53, boa noite, Delegation.
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0: Agora 6h54, uma excelente noite para você, temperatura na marca dos 24 graus. E esses foram alguns destaques de hoje. Senado aprova proposta que prevê fim da escala 6x1, com 2 dias de folga e sem redução salarial. Governo de São Paulo destina mais de 13 milhões de reais à recuperação do Vale do Ribeira após enchentes. Prefeitura de Bertioga promove mutirão de oftalmologia e tratamento de varizes para reduzir filas na saúde. Quase 3 em cada 10 crianças e adolescentes avaliados em escolas brasileiras apresentam hipertensão. A gente agradece a sua audiência aqui na Saudade FM. Para você, uma excelente noite e até a próxima edição amanhã de manhã com a Rose de Oliveira e o Davi Rangel, às 7 horas da manhã. Agora, faltando 5 para 7, eu, Thiago Ferraz, aproveito e me despeço por aqui. Volto amanhã às 3 da tarde. Você tem aí uma excelente noite e continue aqui na maior rádio Flashback do Brasil.
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Eu sou Adriana Lima, a partir de agora serei a sua boa companhia até a meia-noite, aqui na maior rádio flashback de todo o Brasil.

0: Legião Urbana com Eu Sei, composição de Renato Russo, lançada no álbum Que País É Esse? Antes, teve Magic com Root, música que levou a banda canadense ao primeiro lugar da Billboard Hot 100, lá em 2014. 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

0: Michael Bublé com Everything, de 2007, uma das músicas do álbum Call Me Irresponsible. Antes teve Elton John com Sad Songs, lançado em 84, top 10 nos Estados Unidos e também no Reino Unido. 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

0: Jota Quest, Encontrar Alguém, do primeiro álbum da banda, lançado em 96. Antes, Mike and the Mechanics, com Taken In, de 86. 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

0: No Doubt, Don't Speak, do álbum Tragic Kingdom. Música que também se tornou um dos grandes destaques internacionais da banda na década de 90. Antes teve Caetano Veloso com Djavan, cantando Sina, composição de Djavan. E daqui a pouquinho a gente segue com a voz do Brasil. Eu sou Adriana Lima, volto às 10 da noite aqui no seu dial com a nossa programação musical. 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Obrigada por você ser a minha companhia aqui na Saudade. Eu sou Adriana Lima e volto já já. 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